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0: Cíntia, eu chegando mais uma vez com a graça de Deus. Bom dia você na cidade, bom dia você pelas honorais, distritos, fazendas, currais, que bom, né? Que Deus me deu esta oportunidade de mais uma vez me assentar-me aqui e abraçar todos vocês da cidade, das zonas rurais, do distrito, das fazendas. Obrigado, Deus. Obrigado, Nossa Senhora de Aparecida, a minha padroeira. E vamos começando mais um programa, Amanhecer Sertanejo, a este sábado. Hoje é 10, né? Hoje é 10, mostra aí. Hoje é 10 de outubro de 2026. Eu sou o Alberto Roberto, vou estar junto contigo até às 8 da manhã. E vamos começando, levando música, alegria e comunicação. Aqueles que eu não agrado, eu solicito desculpa, que eu não vim para agradar todo mundo. Nem Jesus veio agradar todo mundo, imagina eu. Quem está junto comigo é meu amigo de fé, meu irmão, camarada. Um dia que eu partir, ele vai junto comigo.
1: Ô, danadinho, tá doido?
0: Hã?
1: Ô, danadinho, tá doido?
0: Tá nervoso, é? Tá nervoso?
1: Alberto, você está bem?
0: Eu tô achando que tu tá nervoso.
1: Tu acha?
0: Hã?
1: Tu acha?
0: E tu não é meu amigo não, é? Tu é meu amigo, rapaz. Um amigo verdadeiro, ele faz tudo pelo um amigo.
1: É mesmo, Alberto? É meu.
0: Você é meu amigo ou não? Hã?
1: Tu acha?
0: Se você for meu amigo, passe aquela casa que você tem no meu nome.
1: Ô, danadinho, tá doido?
0: Você mora na rua, você mora no meio da rua e dá aquela casa pra ele, se você for meu amigo.
1: Alberto, eu tô preocupado com tu, homem.
0: E vamos embora, começando mais um programa Amanhecer Sertanejo. Vamos assim levar música, alegria e comunicação a vocês. Todos os dias, Deus me deu esta missão para que daqui eu possa me sentar-me e abraçar todos vocês da cidade, das zonas rurais, nas cidades vizinhas, nos estados, no país inteiro, até no outro lado do mundo, lá tem gente que nos escuta. Aquele que não gosta, só é não ligar o rádio. Ah, mas eu não gosto do Alberto, não gosto do programa do Alberto, então não ligo o rádio. Tem milhões de rádio por um mundão de Deus, ok?

0: Seja eu de volta, eu voltando de novo, agora 6:02. Chitãozinho Chororó, eu tenho essa missão de colocar esta música para mandar todo dia um bom dia para vocês, ok? Também veio aí o Joaquim Emanuel, cantou para nós, bom exemplo. E agora nós vamos um apoio cultural e eu volto rapidíssimo.
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0: Eita, eu voltando de novo, agora 6:07. Vamos mandar um bom dia para toda a comunidade da Barriguda, né? Toda a comunidade da Barriguda escuta o programa de nós, obrigado pela sintonia. E assim nós vamos mandando um bom dia aqui para o Rogério do Pão, né? Tá lá na sua fazenda também curtindo nós. Vamos mandar um bom dia para o Saúba, né? Logo cedo, preparando aquele café já lá em Gordo Roçado, né? É, também o nosso amigo Neném de Zueio, doutor Anderson, Deus abençoe vocês e obrigado pela sintonia. E vamos mandar uma música aí para o Neném de Zueio, também para o Saúba, né? Saúba, toda vez vai lá na minha lojinha, manda um abraço para você.
9: É meu, Roberto, é meu.
0: É, de vez em quando ele vai lá levar um brinde para eu.
9: É meu pai.
0: É?
9: É meu pai.
0: Gostou do presente que ele dá para nós de vez em quando?
9: É meu, Roberto, é meu. Tu acha? É?
0: Manda aí uma música aí pra essa turma amiga. Eu quero daqui parabenizar, mandar um bom dia pra todos vocês aí na Barriguda. Muita gente aí na Barriguda escuta meu programa, mas eu não conheço o nome, né? Tem pessoas que dizem assim: Alberto, eu escuto você, mas você não fala no meu nome. Mas como é que eu vou falar que eu não sei seu nome? Manda pra cá, passa lá na fazenda Denis Rui, fala com meu amigo Saúba. Saúba de vez em quando vai lá na minha lojinha levar um brinde pra mim. Fala com ele, olha, diga ao Alberto que eu escuto ele também, eu gosto do programa dele, né? Mande seu nome. E nós vamos aqui ter essa alegria, esse privilégio de mandar um bom dia para vocês. Eu conheço Barriguda, né? Há muitos e muitos anos, faz 33 anos que eu moro aqui. Eu conheço Barriguda, não conheço o nome de todo mundo, muita gente também me conhece, né? Então, manda ver aí, passa lá na fazenda do Denis Zuê, passa ali, fala com meu amigo Saúba, né? De vez em quando ele está indo à cidade, aí você diz: olha, diga ao Alberto que eu escuto o programa dele, eu gosto do programa dele. Agora, se você não gosta, nem liga o rádio. Mas se você gosta, manda ver.

0: Estou de volta, eu voltando de novo, agora 6 horas e 16 minutos, Chico Rei Paraná cantou para nós, Bomba Relógio, também vem aí o Barreirito, Mamãe Querida. 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Muito bem. E agora vamos tocando mais música, né? Esta música, meu secretário, eu vou mandar de presente para o meu amigo Marcos, lá em sítio Bom Nome, tá ligadinho no programa de nós. Manda um abraço para você agora. Foi.
1: Oi, papai. Atenção, papai.
0: Ele mandou uma mensagem agora, disse que é para você parar de estar chamando ele de pai.
2: Quem disse?
0: Hã?
2: Quem disse?
0: O Marcos, porque disse que você tem mais pai do que nada na vida. Ele disse que queria adotar você para morar lá na fazenda dele.
2: É meu momento, é meu.
0: Mas todo mundo que eu falo aqui, você diz que é seu pai. Se eu falo no Donca, que é lá de Papagaio, você diz...
2: É meu pai.
0: Se eu falo em Djalma...
2: É meu pai.
0: Se eu falo em seu Flávio de Dona Beta...
2: É meu pai.
0: Agora você tem que falar sério. Você fala sério ou não? Se eu pedir pra você falar sério, você fala...
2: Tu acha?
0: Hã?
2: Tu acha?
0: Diga, Alberto é meu pai, diga.
2: Ô, danadinho, tá doido, doido?
0: Vamos embora, tocando mais uma música. Manda aí a música do Sérgio Reis, filho adotivo. Vai pro meu amigo Marco lá em Sinto Bom Nome, tá ligadinho no programa de nós. 6 horas e 21 minutos. Lembrando, viu, pessoal, que... num período agora que vai ter o segundo turno, nós não temos especial, só quando acabar a propaganda eleitoral gratuita. 7 horas em ponto tem a propaganda eleitoral gratuita. E por esse motivo, nós não temos aqui o especial, só quando acabar a propaganda eleitoral do segundo turno.

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0: Tia eu de volta, eu voltando de novo, matuto de terra vermelha, Alberto Roberto.
1: Coisa feia danada.
0: Hã?
1: Ô, coisa feia danada.
0: Onde é que eu sou feio? Que é doido, hein? E vamos tocando mais música, mandar um bom dia aqui pra Fran, né? Também pra o Donca, né, bem? Também pra Sueli, também pra o Dudé, né? Pediu aqui uma música pra mandar aqui pra Sueli, a Fran. A Fran disse que quer uma conversinha com você, viu?
2: É meu, momento. É meu.
0: É.
1: Quem disse?
0: Hã?
1: Quem disse?
0: A Fran disse que quer uma conversinha com você, porque quando eu falar aqui em Donca, né? Aí você diz o quê?
2: É meu pai.
0: Viu? Ela disse, que historinha é essa que você... Tem um menino que trabalha na rádio. Ó, o negócio pegando pra tu, viu?
2: É meu, momento. É meu.
0: É. Ela disse que depois vai... Tem uma conversinha com você, Ciéria, viu? Muito Ciéria. Vamos embora, tocando mais música.
2: Alberto, eu tô preocupado com tu, homem.
0: Olha, às 7 horas em ponto, temos a propaganda eleitoral gratuita. Eu vou só recapitular, no período da propaganda eleitoral do segundo turno, nós não temos o especial. Solta aí uma música aí pra mandar pra o Dudé, pra Sueli, pra Fran... E também para o Donca, né? É o Donca. Ele é lá de Papagaio.
2: É meu, momento. É meu.
0: É lá do distrito de Papagaio. Viu? Sorte aí a música. Sorte, vá. Eita, 6:31 aqui na melhor cidade do planeta, Ceará, Pernambuco, Brasil.

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2: Alberto, você está bem?
3: Eita, Ildo e volta, eu voltando de novo, Zezé de Camargo e Luciano cantou pra nós, cada volta é um recomeço, paixão proibida, foi Teodoro e Sampaio, 6:40, eu vou um apoio cultural e vou falando da Longendo Alberto Roberto, onde você encontra chip da Claro, chip da Vivo, você encontra bolsa de viagem de costa de lado, é na Longendo Alberto Roberto, também tiramos xerox, imprimimos boleto. 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

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Muito bem. Agora sim, vamos tocando mais música. Eu quero aqui recapitular que às 17 horas, não, às 7 horas em ponto, 7 horas em ponto, temos a propaganda eleitoral gratuita. E por esse motivo, nós não temos os especiais que acontecem todos os sábados, mas quando acabar as propagandas eleitoral do segundo turno, nós voltamos com especial. 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
4: Eita, eu voltando de novo. Mandar um bom dia aqui pra seu Antônio Altero, tá ligadinho no nosso programa lá na Malhada da Pedra. Mandar um bom dia aqui pra seu Mané Barbosa lá no sítio das Moças. E também pra o Deca, né? Obrigado a vocês pela sintonia. E eu vou voltar depois da propaganda eleitoral gratuita, que será às 7 horas em ponto.

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2: Eita, eu de volta, 6:57. Dalvan cantou pra nós a Dama de Vermelho, também veio aí o Barreirito, Devolva Meus Passos. E agora eu vou tomar um goipe de café junto com meu filho mais velho.
3: Ô, danhadinho, tá doido?
2: Vamos embora porque vem a propaganda eleitoral daqui a pouquinho, às 7:00.
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3: 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Dentro de 10 minutos, programa Evangelizar com Maria, com o padre Adjailson Araújo.

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15: Alberto, você está bem?
16: Eita, eu de volta, deu tempo de aquecer minhas cordas vocais, deu tempo de eu tomar um golpe de café. Agora tu comeu ligeiro com sua água, tu comeu ou tu engoliu, criatura? Hã?
15: Tu acha?
16: A gente foi ali no ponto salgado, né, que tem um lanche bom, arretado, arretado de bom. Tu comeu esse 8 pastel, rapaz, será que tá com fome, tá aí? Eu só tomei um golpe de café. Pensa num café bom, arretado, é do ponto salgado, viu?
15: É meu, momento, é meu.
16: E tu não tomou não, criatura? Tu ainda fica perguntando se é mesmo, hein? Tu não tomou não um golpe de café, não?
15: Tu acha?
16: É?
15: Tu acha?
16: O Ronaldo prepara esse lanche bom demais. E vamos mandar um bom dia aqui, meu secretário, para o meu amigo, que a gente não pode esquecer dele, né? Que é meu amigo Djalma, né? Eu conheço ele popularmente, Djalma da Veranês, que ele fazia lotação antigamente.
15: É meu momento.
16: É, agora tá trabalhando na prefeitura, é motorista ali, tem ele e o Rogério, né? O Rogério é o eletricista e ele é o motorista, né? Dois parceiros que deu certo, né? Então, manda aí uma música, manda um bom dia pra o Djalma, ele tá ligado, nós vimos lá na 18 de Copacabana.
14: Oi, papai. Abraça, papai.
16: Manda aí uma música pra o meu caro amigo. É o Djalma.

0: Eita, eu de volta, eu voltando de novo, agora é 7 horas e 20 minutos. Viemos aí com a música, Eduardo Costa cantou pra nós, comigo a fila anda, Leonardo, me ame ou me deixe. Agora sim, vamos mandando um bom dia aqui, pessoal ali no Sítio Lajeiro, né, Cova dos Caboclos, Lagoa do Cercado, Barra do Liberal, tem meu amigo Toninho, eletricista, né? É, o Toninho, gente boa demais. Pessoal no distrito de Mulugu que escuta nós também através da internet. E vamos embora. Tá olhando aqui pra mim, pra quê? Tá me achando bonito, hein? Tá me achando bonito, hein?
1: Alberto, você está nervoso?
0: Seu trabalho é olhar pro computador e fazer o que eu mandar.
1: Alberto, você está nervoso?
0: Fica olhando assim pra mim. Tá bem me achando bonito, né?
1: Ô, danadinho, tá doido, doido?
0: Coloque aí o apoio cultural e eu volto já.
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0: Eita, eu de volta, eu voltando de novo, matuto de terra vermelha, nasci lá nas brenhas, lá nas catingas, né? Eu digo, nasci em Caruaru, nasci lá em terra vermelha, lá nas três profundas de Caruaru pra lá, meu filho. E vamos embora, tocando mais música, abaixa a música aí. Vamos atender o nosso amigo Expedito Araújo, ele pede aqui uma música para oferecer a Fran, também para o Geraldinho na Rua 7, ao Célio Ronaldo, ao João Guri lá em São Paulo, também para o Sávio em Belo Jardim, ao José Cícero lá em Marília, na Grande São Paulo, e também para o seu irmão também lá em Sergipe, né? O Paulo Sérgio. É Paulo Sérgio, né? A minha memória tá meia... tá um pouco assim, meio esquecida.
11: É meu momento. É meu.
0: Não é idade não, que eu sou muito jovem ainda. Eu sou jovem demais.
11: Tu acha?
0: Hã?
11: Tu acha?
0: Eu acho. O cara começou a chegar a 60 anos, ele tá renascendo de novo.
11: É meu momento. É meu.
0: É. Agora, o que eu acho interessante, meu secretário, é que a idade já está meio avançada a minha, 58 anos de vida, e a minha beleza ainda não foi-se embora. Sorta aí a música. Quem está ligado aí no programa lá é Expedito Araújo. Ele pediu aqui para você mandar um bom dia para ele, que ele está ligado, tomando um cafezinho, escutando nós.
12: Oi, papai. Atença, papai.
0: Mandei tu mandar um bom dia, rapaz. Tu deixa de brincadeira, viu? Ele trabalha lá no fórum, viu? Qualquer coisa ele... viu?
11: É meu momento, é meu.
0: Viu? Tu tem cuidado, viu? Expedito é meu amigo, eu conheci ele faz um bocado de ano.
11: É meu pai.
0: Manda aí a música que ele pediu.

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2: Eita, eu de volta, eu voltando de novo, matuto de terra vermelha, agora trio Parada Dura e Marília Mendonça, aceita que dói menos, também veio o milionário José Rico, vá pro inferno com seu amor, eita música da gota, Ave Maria. 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

0: quer plantar um IP aí na sua fazenda, na frente da sua casa, fica muito bonito. Falar com meu amigo Negro Henrique, mandando um bom dia aqui para o Fernandinho Fernando, né? Essa grande liderança de Ceará. Tá ligadinho também no programa de nós. Descobri também que ele escuta nós, lá. É. Ouvi dizer também que o Fernandinho Fernando também escuta nós, viu?
1: Quem disse? Hein? Quem disse?
0: Uma abelha veio dizer. Tu quer saber de tudo também, né?
1: Alberto, você está nervoso?
0: Foi uma abelha que veio me dizer. Bora, tocando mais música.
1: Alberto, você está nervoso?
0: Gustavo Lima, eu vou pra igreja.

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8: Gente, aí eu de volta, eu voltando de novo. Agora são 7 horas e 44 minutos, até às 8. Estamos aí juntos, levando música, alegria e comunicação aos lares cearenses. Muito obrigado, né? Você me permitir entrar em seu lar, né? Obrigado mesmo, de verdade. E vamos tocando mais música. Essa eu vou mandar de presente para minha esposa Edivânia, né? Hoje de manhã eu disse para ela: olha, nem o céu, nem as estrelas, nem o mar, nem o horizonte é muito maior do que o amor que eu sinto por você.
9: Quem disse?
8: Hã?
9: Quem disse?
8: Eu disse.
9: Mas o tempo... Eu tô ligado!

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2: Alberto, você está bem?
3: Eita, eu de volta, 7:52, Leandro e Leonardo, é por você que eu canto. Tô bebendo aí a música, Me Apaixonei, Luana Magalhães, e não dá mais tempo, eu tô partindo, mas segunda-feira, se Deus quiser, né, Deus vai me dar mais uma oportunidade para que eu possa estar aqui, que vocês... Na minha querida, amada cidade de Ceará, que vocês das zonas rurais tenham um final de semana abençoado por Deus. E coisas boas aconteçam em tua vida. E lembre-se que eu vou te falar. Nós somos aquilo que pensamos. Se você pensar em coisa ruim na sua vida, só vem o que é ruim. Pense em coisas boas, pense... positivo, né? Muitas vezes você já se acorda pensando negativo, muitas vezes você reclama da vida, porque fulano não gosta de mim, o que foi que eu fiz? Cabe com esse argumento. Se não gosta de você, ninguém é obrigado a gostar de ninguém. Tem gente que não gosta de mim, tem gente que diz assim, eu não gosto do programa do Alberto, eu não ando fazendo mal a ninguém. Se não gostar de mim, que Deus te abençoe. Se não gostar do meu programa, ligue em outra rádio, que você não é obrigado a me escutar. Tá certo? Então, vamos embora com a última de hoje. Com Pablo, a música Estou Indo Embora. Fique com Deus.
4: Fica no Pida.

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0: 8 e 17.
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0: 8:35.
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0: 8h57. 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
3: Amém. Vocês estão felizes? Yes. Jesus, Jesus, Jesus. Oh my God, help me please. Aleluia. Jesus, eu te peço que invada esse lugar com a tua presença, Pai. Que deixe agora o Senhor possa tirar o nosso fôlego.

autoridade que o Senhor me deu nessa tarde, eu te peço, traz a tua glória para esse lugar. Nós queremos atrair mais de ti, Jesus. Eu queria que você se colocasse de pé agora. Cadê a Carol que dançou? Cadê ela? Vai atrás dela aí. Repita comigo assim: Senhor Jesus, eu quero ter fome e sede da tua presença, até me embriagar e ficar fora de si. Levante seus braços o mais alto que você puder e canta essa canção com o ministério.

mais alto. Sopra, Espírito Santo. Sopra, Espírito Santo. Todo sentimento de suicídio nesse lugar.

Rabandabassura. Sopra. Desse meu lado aqui, Jesus está curando um rapaz de uma alergia crônica, que teu corpo ficava todo ferido. Você está sendo curado agora em nome de Jesus. Desse meu lado aqui, tinha uma mulher que estava com problema de tireoide. Você está sendo curada agora em nome de Jesus. Receba em nome de Jesus. Eu vejo Deus curando meninos com sexualidade desregrada. Deus está tocando com uma presença tão grande dentro do teu coração agora, que tu está tendo uma vontade de ser santo. Deus está tocando muitos jovens aqui. Você chegou até esse taborão. Você tinha um plano de vida, mas nesse momento Deus está mudando todo o resto da tua vida. Deus está mudando todos os teus planos, os teus sonhos. Você está sentindo Deus falar com você diretamente agora.

Deus agora, pela intercessão poderosa da Virgem Maria. Não tenha medo. Sopra, Jesus. Sopra com mais de ti nessa geração.

nenhum separa. Tenha um casamento restaurado agora, em nome de Jesus. Algum casal nesse mezanino agora, em nome de Jesus, receba. Sinta a presença de Deus, sinta a presença de Deus. Sinta a presença de Deus nesse lugar, sinta. Deus me fala de um menino chamado Tiago. Tem algum Tiago aqui? Tem algum Tiago? Tiago, tem outro Tiago? Só tem esse? Tem outro Tiago aqui? Deus está me falando de você, é você mesmo, atrás. O último dos últimos. Deus te trouxe aqui para algo poderoso. Talvez essa pregação na multidão hoje seja só para você. Você chegou aqui morto, Deus vai te ressuscitar durante todo esse momento e durante todo esse saborão. Deus tem uma promessa de vida para a sua vida. Então eu gostaria de profetizar que de peixe você vai se tornar pescador em nome de Jesus. Você foi pescado nesse taborão. Você foi pescado nesse instante agora por Jesus. A isca do taborão chegou aí na sua mão, no teu coração, Tiago. Desde a hora que eu pisei nesse lugar ontem, que Deus me falava sobre você. Deus me falava que durante a minha pregação teria um Tiago, que ele estaria lá atrás. Deus estava me falando de você antes de eu subir aqui no palco. Eu gostaria que você caminhasse no meio e viesse até aqui, até mim. Vem cá.

existem algumas estratégias de Deus que não mudam. Quando Jesus caminhava por uma multidão, ele gostava de falar com uma pessoa. Ele só tinha a multidão porque ele tinha um a um. Eu falei para um Tiago, apareceu dois, aleluia. Mas olha para mim, você Tiago aqui com a blusa verde. Essa palavra de Deus era para você hoje. Eu seja louvado que você também veio. Coloca a mão sobre a cabeça dele. Sabe por que você veio, Tiago? Porque Paulo precisou de Ananias. Seja Ananias na vida desse outro Tiago agora. Recebe em nome de Jesus o Espírito Santo agora. E como assim Paulo foi, você também seja. Que da tua voz saiam palavras para curar em nome de Jesus. Porque quando nós pedimos o Espírito Santo, ele vem, amém? Ele continua.

Ave Maria, cheia de graça. Bendito. Santa Maria, Mãe de Deus. Tem pessoas que falam, eu vou me apresentar, calma. Eu sou Tainá Azevedo, 20 anos, arquitetura e urbanismo, comunidade católica Cairóis, Pernambuco. É isso. E como eu sei que a gente tem grande possibilidade de ser arrebatado para o céu quando acabar essa pregação, eu vou mostrar a camiseta logo. Essa camiseta que eu estou vendendo tem Not Today. Significa hoje não, Satanás. A ideia dessa camiseta foi minha, então faz valer a minha criatividade e compra. R$30 ali, que Deus abençoe. Vamos para o que interessa. Eu vim pregar sobre, o tema que me deram foi sobre o Espírito Santo. E por incrível que pareça, eu amo falar sobre o Espírito Santo, não é novidade, né? E, gente, às vezes as pessoas acham que eu venho para uma pregação como essa, com tudo esquemado na minha cabeça. Ah, eu vou profetizar sobre a vida de alguém e todo mundo vai ficar, uau, ela prega mesmo, ela tem Espírito. Não, eu juro que eu prometi pra mim mesmo, eu falei, cara, Taborão é um ventaço, vou lá preparar uma pregação top, vou fazer uma pregação, não vou rezar por ninguém. Quando eu chego aqui, antes de eu chegar, Deus fala, Tiago, falando, meu Deus! Gente, tudo que eu menos quero é rezar pelas pessoas, eu morro de medo de dar errado essas trem. Imagina, falar Tiago numa multidão dessa, falando, não tem Tiago aqui não. Se tem uma pessoa que, me perdoa a expressão, mas eu cago de medo. Eu também sou como você, jovem, retardada, sabe? Fico pensando, meu Deus, será que é comigo mesmo que o Senhor está falando? E eu ainda vou mais longe. Deus, se for eu, balança a árvore. Nem a árvore tem aqui, né? Mas enfim. Então eu não venho para uma pregação como essa esquematizada, tipo, vou profeta. Não, gente, eu venho, Espírito Santo faz e eu falo. E depois eu fico, meu Deus do céu. E quando me deram o tema do Espírito Santo, eu acho que é providencial acontecer algo do tipo que aconteceu aqui para você entender. Que não é sobre uma boa pregação, é sobre o poder do Espírito Santo que está aqui, com ou sem pregação, amém? Porque às vezes a gente vem para um encontro como esse, e a gente espera muito dos pregadores, muito dos cantores, e a gente ignora a presença de Deus que já está aqui. Durante os intervalos, durante qualquer coisa que está acontecendo aqui, Deus está aqui, Ele quer mudar a tua vida, Ele quer pescar a tua vida para que você nunca mais seja a mesma pessoa, jovem. E o mais bacana disso tudo é que o Taborão convida uma jovem, que sou eu, para comunicar algo a outro jovem, que é você. Papa São João Paulo II falava que não há nada melhor do que um jovem para falar com outro jovem, porque um retardado entende o outro retardado, amém? Deus me livre, mas quem me dera. Então, eu só falei isso para você rir, para você ver que você é retardado e sabe do meme. Entendeu? Tô ligada. Então, a estratégia de Deus para essa tarde, para esse momento, é fazer um envio. O envio de peixes que se tornarão pescadores. De peixes que entenderão que se crer naquilo que Deus tem reservado para você, você não vai ficar só sendo mais um anônimo, mais um espectador da graça, mas você vai participar daquilo que Deus tem para construir sobre essa geração. Eu preciso da tua atenção para tudo que eu vou falar. Eu preciso que você se esforce um pouco. Se você tem caderno, anota. Eu estou com a minha voz um pouco ruim porque eu venho de outras missões, mas eu vou me esforçar bastante também. O primeiro ponto dessa minha pregação é o evangelho de ontem, que falava sobre vinho novo, odres novos. Para quem não costuma ler muito a Bíblia, e talvez esse vocabulário não esteja tão presente no seu dia a dia, odres significa recipiente. E o evangelho de ontem trazia essa mensagem: para eu ter o vinho novo, eu preciso de um recipiente novo. Então, o primeiro tópico dessa minha pregação será: para Deus fazer algo novo, eu preciso estar novo, amém? Vocês estão aí ainda? Tem ninguém dormindo? Então, yes? Então, se Deus quer liberar algo novo na minha vida, eu preciso, com o meu coração, com a minha mente,
está renovada. Eu preciso que o meu coração e a minha mente estejam renovadas para receber algo novo de Deus. Não dá para receber algo novo de Deus vivendo a mesma vida que eu estava vivendo. A irmã Ana Paula trazia essa reflexão. Gente, chega desse sentimentalismo. Ela falava isso. Eu estava ouvindo ali. Gente, vamos mudar de vida. E eu falei aquele meme porque é justamente isso. A gente chega na igreja, a gente olha para tudo que está acontecendo e a gente fala: Deus me livre, mas quem me dera. Deus me livre, mas quem? A gente sempre fica nessa: Deus me livre, mas quem me dera. É, eu vou, mas talvez não. Eu vou, mas sexta-feira tem balada e eu vou lá. Eu vou, mas eu vou continuar não vivendo a castidade com meu namorado. Eu vou, e N coisas, N pecados aí que vocês têm. Eu vou, mas eu vou continuar com pelar e outro pecar. Então é esse: Deus me livre, mas quem me dera. Eu não quero, eu não vou, eu vou, eu não quero, mas eu quero ao mesmo tempo. Então a gente não tem uma decisão. Então, para Deus liberar um vinho novo sobre nós nessa tarde hoje, é preciso que a nossa mente seja renovada, que o nosso coração esteja pronto, novo, para receber algo novo de Deus. Porque muitas vezes Deus está muito interessado em liberar algo novo sobre a nossa juventude, sobre a nossa geração, mas a nossa geração ainda está amarrada no passado. A nossa geração ainda tem vivido costumes passados. Mas eu creio que essa pregação, Deus vai reconstruir a tua mente, vai te dar uma mente nova, e um novo vinho vai cair sobre o teu coração. Aleluia. Quem quer? Quem quer vinho novo? E você sabe que quando a gente é criança, a gente não pode tomar vinho, né? E por quê? Os pais falam: não, filho, não pode tomar vinho. Vinho é álcool e tal, né? Mas quando você cresce, você pode decidir tomar o vinho. Sabe por que muitas vezes Deus não libera um vinho novo sobre a nossa geração? Porque a gente ainda está com mentalidade de criança. A gente vem para a igreja e a gente fica: ah, o pregador vai pregar e eu vou me arrepiar e eu vou chorar. Ai, que lindo. O neném veio pro Taborão. Ah, eu vou ligar para a amiga da igreja, ela vai me dar uma palavra. Você sempre está dependendo de outra pessoa para se encontrar com Deus, e você não tem o teu próprio relacionamento com Ele. Então, você sempre está criança. Então, por isso que Deus não libera um vinho novo sobre a tua vida. Mas eu creio que a partir de hoje se levantará homens e mulheres. Por que eu estou falando homens e mulheres? Porque tem muito jovem aqui que é frouxo. Suficiente, nem mulher suficiente para viver a santidade, e fica se escondendo atrás de: ah, eu não consigo. Ei, você nem tentou ainda, meu amigo, porque a vida de santidade não é só de acertos, mas é de tentativas. Todos os dias eu, Tainá, acordo com a missão de tentar. Eu não sei se eu vou conseguir, mas eu tento. E quando eu não consigo, eu corro para o confessionário, eu me confesso, eu recomeço. E eu estou nessa luta fazem 8 anos. Eu peço para que Deus levante agora aqui, agora, nesse exato momento, homens e mulheres com coragem de viver a santidade. Homens e mulheres que dê a cara a tapa e fale: eu vou ser perseguido na faculdade, eu vou ser perseguido na escola, eu vou ser perseguido no meu trabalho, eu vou ser perseguido na minha casa. Vão dizer que eu estou ficando louco, vão dizer que eu estou ficando alienado, mas eu não estou nem aí, porque Jesus está voltando e eu vou pescar o máximo de peixes que eu puder, assim como eu fui pescado no Taborão. Eu não estou gritando para você ficar calado, não. Alguma coisa. Você está entendendo? Então, se eu tenho um coração novo, uma mente renovada, eu digo: sim, Jesus, eu quero tentar ser melhor. Deus vai liberar um vinho novo sobre a tua vida. E quando Deus liberar esse vinho novo, você sabe o que é esse vinho novo? Cadê a Carol? Vem cá, Carol. Sabe o que acontece com o vinho novo? Eu conheci a Carol ontem, não foi? Ela me marcou no Instagram e tal. Abra água aqui pra mim. Aí ela me marcou no Instagram, aí eu fui lá, aceitei e tal. Aí eu fui subindo as conversas, tinha umas conversas antigas que ela tinha mandado pra mim, só que eu não tinha respondido, porque eu não tinha visto. Acontece, blogueira, né, essas coisas. Ai, meninas. E aí, mas só que Deus é providente, Carol. E aí, na hora que ela tava dançando, Deus é muito doido comigo mesmo.
Eu lembrei, eu falei, vou olhar o que ela tinha escrito nas conversas lá. E ela tinha escrito, Tainá, tinha uma pregação sua, pá, pá, pá. E eu senti Deus. E depois ela tinha respondido um story meu do ano passado, sei lá, em maio de 2018 tinha lá. Falando, eu tava em outro país e ela respondeu o meu story lá. Tainá, o meu sonho é ministrar pelas nações. Falei, cara, ela escreveu isso e agora ela tá dançando aqui na minha frente. E eu tenho certeza que quando a Carol escreveu isso lá em maio de 2018, você nem imaginaria que estaria dançando aqui no palco do Taborão em 2019. E a minha pregação não é melhor do que a sua, porque a sua pregação é com o corpo, a minha é com as palavras, e assim a gente constrói o reino. E é isso que Deus tem esperado da nossa geração. Sabe por que você está chorando, Carol? Não é porque eu estou falando palavras bonitas, é porque você está pisando no seu sonho. E quando a gente pisa no nosso sonho, é muito significativo, porque o Taborão é só o começo daquilo que Deus tem para a tua vida. E quando... Peraí! E quando eu li aquela mensagem, eu quero as nações ministrando. Falei, cara, ela tá aqui na minha frente, eu tô lendo essa mensagem agora. Ei, eu poderia ter lido naquele dia, em 2018. Tem lá 12 de maio de 2018, sei lá. Mas eu li exatamente agora, olhando pra você. Porque talvez se eu tivesse lido naquele dia, eu não daria a mínima. Porque a gente é assim. A gente é igual Tomé, a gente só cresce e vê. Mas quando eu te vi dançando aqui, que eu li aquela mensagem, eu olhei pro seu olhar, olhei pra você, olhei pro celular, olhei pra você, falei, uau. Então eu queria profetizar sobre a sua vida, minha filha. Sabe por que você está alcançando tudo que você está alcançando agora, nesse momento? Todas as profecias que eu vou liberar sobre a tua vida. Porque existe um coração novo, uma mente renovada que tem lutado para receber algo novo do Senhor. E eu sei que pessoas se afastaram de você. Eu sei que pessoas viraram as costas para você. Mas eu quero te dizer que é exatamente assim que Deus nos chama. Me ajuda aqui, Everton. Me ajuda, levanta o braço. Deus, envia a Carol para as nações, Jesus. Eu te peço agora que essa menina que nasceu aqui no Taborão, que conheceu o Senhor aqui no Tabor, Jesus. A gente sobe até a transfiguração, mas a gente sabe que o Senhor nos envia também para descer. Envia a Carol agora, Jesus, para todas as nações possíveis. Que ela seja uma grande líder de ministração, de dança, de arte. Sopra sobre a vida dela agora todas as tuas promessas, Jesus. Ora na linguagem do Espírito.

aplaude Jesus. Ei, o ano que vem pode ser você. O ano que vem pode ser você. Pode ser você, cara. Sabe por quê? Porque Deus me levantou para pregar nesse tempo, nessa geração, para quebrar essa ideia de unção organizada, de que só tem unção quem está aqui em cima. Ei, jovem, eu era como você, um esquecido. Nem tamanho eu tenho, caramba, por isso que eu tenho que gritar. Eu também era. Um dia eu também estava sentado num encontro como esse. Ninguém nunca profetizou na minha vida. Nunca. Eu abri a Bíblia em Jeremias e tinha lá: Jeremias, você é profeta. Recortei o nome Tainá, colei lá e fui lá no padre. Falei: padre, eu sou profeta. Falei: Tainá, quem está te falando? Eu falei: a Bíblia. Ele disse: como assim? Eu abri e estava lá: você, Tainá, porque eu tinha colado, é profeta. Sabe por quê? Porque não é tempo de esperar a oportunidade, é tempo de ser a oportunidade. É tempo de se levantar dessa cadeira, sair por aquela porta como um foguete preparado para ir para a lua. É hora da gente parar de fazer da nossa vida evento, retira, acampamento e blá blá blá. Chora, embola catarro com lágrima. Abraça o pregador fica assim. E vai, e traz sem quem para cantar, para pregar. E você continua a mesma coisa. Tá na hora de renovar a mente, mudar o coração e receber um vinho novo do Senhor. Por que, Tainá, você fala isso? Porque Deus está pronto para liberar um vinho novo sobre a nossa geração. E quando eu falo em vinho novo, eu falo em criatividade. Eu falo em sonhos gigantes para a construção do reino. Porque eu creio que nós, jovens, católicos, apostólicos, romanos, iremos invadir todas as esferas da sociedade. Um dia, em todos os hospitais vão ter médicos cristãos. Em todas as faculdades vão ter professores que antes de começar a aula vão orar em línguas e os alunos vão repousar. Ei, eu não estou falando de microfone, porque atrás de microfone tem um monte de gente, mas atrás de viver a verdade do evangelho e pregar com a vida, tem quase ninguém. Tá na hora de se levantar gente que não esteja correndo atrás de um palco, atrás de uma agenda, atrás de um microfone, mas que esteja disposto a ser o evangelho vivo enquanto você andar por todas as ruas de Cascavel, do Paraná, do Brasil e de todas as nações a qual Deus te enviar. Está na hora da gente chamar a responsabilidade e tocar terror nesse mundo. Eu quero que quando você pise na sua faculdade, as pessoas olhem para você e falam, e falem: chego. Meu Deus. Eu quero que quando você entre na sua casa, sua mãe olhe para você e fale: ai, graças a Deus ela chegou e vai lavar a louça sem reclamar. Mudança de mente. Abra sua Bíblia para mim terminar essa pregação e a gente rezar. Vocês vão me avisando quanto tempo eu tenho, tá? Em João, capítulo 14, versículo 12. Abre rapidinho, que eu tô empolgada para pregar. João 14, 12, vem dizer assim, amém? João 14, 12. João 14, 12. João 14, 12.
Em verdade vos digo, aquele que crê em mim fará também as obras que eu faço, e fará ainda maiores do que estas, porque vou para junto do Pai, e tudo o que perdides ao Pai em meu nome vou farei, para que o Pai seja glorificado no Filho. Qualquer coisa que me pedides em meu nome, vou farei. Se me amais, guardareis os meus mandamentos, e eu rogarei ao Pai, e ele vos dará outro paráclito, para que fique eternamente convosco. É o Espírito da verdade, que o mundo não pode receber, porque não vê nem o conhece, mas vós os conhecereis, porque permanecerá convosco e estará em vós. Segundo ponto. O primeiro ponto é o vinho novo, amém? O segundo ponto, ei, Jesus falou: vocês estão vendo as paradas que eu estou fazendo? Vocês vão fazer essas paradas duas vezes maior que eu. Eu vou enviar o Espírito Santo, e ele permanecerá eternamente com vocês. Ou seja, Jesus estava falando: gente, eu vou morrer, eu vou ressuscitar, eu vou passar 40 dias com vocês, preparando vocês para a vinda do Espírito Santo. Quando ele vir, vocês vão com tudo, porque ninguém vai poder parar vocês. Jovem do Taborão, Jesus está te convidando nessa tarde a fazer obras iguais a dele e ainda maiores. Está na hora da gente se levantar e entender que o Espírito Santo é real, poderoso, e a gente pode se comunicar, se relacionar com ele. Ele pode contar segredos do coração dele para você. Ele pode te usar em qualquer lugar, em qualquer hora, em qualquer ambiente. Você é responsável hoje para receber o Espírito Santo e ser como uma brasa que queima, saindo por aquela porta e fazendo paralítico andar, cego enxergar, convertendo pessoas, transformando o reino de Deus, profetizando, sendo enviado para as outras nações. Deus me deu, no começo do ano passado, há um tempinho já atrás, Deus me falava sobre isso, sobre o povo indígena. Falava: Deus, o povo indígena, não tem um povo mais acessível para me evangelizar? E meu nome é Tainá, né? Então meu nome é indígena. Falei: é, deve ser por isso. Minha é índia, Tainá. E Deus falou: vai, eu quero que você evangelize o povo indígena. Cara, Deus, como é que eu vou para os índios? Não sei onde eles ficam. E aí eu fui em missão para Manaus, na Amazônia. E o cara me falou assim: Tainá, você não quer que eu te leve para conhecer os índios? Eu falei: e aí nós atravessamos o rio da Amazônia, umas 5 horas de barco. E eu cheguei lá na toca indígena. Falei: cara, eu vou chegar aqui, né? Botar todo mundo para repousar. E quando eu cheguei lá, eles mal entendiam o que eu falava. E eles pediram logo para pintar meu rosto. Eu falei: bora pintar rosto. Daqui a pouco eu falo: vai dançar com a gente. Eu falei: vou dançar. Tá eu arrodeando lá, toca com os índios. Pensa na cena. Eu falei: Deus, que hora eu vou pregar? Aí Jesus falou: você já está pregando. Eu falei: não, Jesus, falar as coisas que eu preparei. Não, você já está pregando. Eu falei: não, Jesus. Ei, filha, eu te trouxe aqui para pregar com a tua vida, para pregar com amor. Ama esses índios. Me ser índia. Me amar vocês. Eu comecei a brincar com as crianças, eu comecei a brincar com eles, eu comecei a amar aquele povo. É disso que eu tô falando. É disso que eu estou falando. E vai, você sonha com o povo, você está sonhando com algum país nesse momento, você está sonhando com o Nordeste do Brasil, com o sertão lá, sei lá. Você está sonhando com alguma coisa e bota no coração de Deus, fala: Deus, eu quero. Eu estou cansado de ficar parado. Gente, eu já atingi os meus maiores sonhos missionários sem nenhum real no bolso. Então tem gente que olha para mim e fala: cara, Tainá, eu não tenho dinheiro. Cara, Deus arruma, sei lá. Vai vender brigadeiro. Não sei. Se Deus está despertando algum país no teu coração,
Se Deus está despertando, sei lá, a África. Tem pessoas que estão com o coração queimando pela África, sentado aqui no Taborão. Tira teu passaporte. Tá, não, eu não tenho dinheiro. É 250 reais, vamos arrumar esse dinheiro. Me chama, eu dou ideia. Marca teu passaporte amanhã. Ei, na minha paróquia não é muito, sabe, assim, não tem muito jovem. Você vai voltar pra tua paróquia e você vai fazer a diferença acontecer. Você vai ser enviado de volta pra tua paróquia. Você vai ser enviado de volta pro teu grupo de jovem. Deus me fala de grupos jovens que chegaram nesse Taborão destruídos. Deus vai levantar o teu grupo de jovem novamente. Tem alguém que recebe aqui em nome de Jesus? Deixa Deus reconstruir a casa. Deixa Deus te usar. Porque eu estou pregando isso, gente. Porque sei lá se eu morro amanhã voltando para casa. E cadê os jovens para pregar o evangelho? Eu já estou com 20 anos, estou ficando velha. Daqui a pouco vou ficar chata. Com um monte de filho. E o meu marido na Disney. Cadê os jovens? Cadê os jovens para pregar? Cadê os jovens para comunicar o reino de Deus? Cadê os jovens para incendiar as universidades? Cadê os jovens?

nessa tarde com um novo propósito de vida. Seja alcançado por essa palavra de inconformidade. Que a partir de hoje, nenhum dia da sua vida, você se acorde com o coração satisfeito. Mas que a partir de hoje, todos os dias da sua vida, você se acorde: ai meu Deus, eu preciso fazer alguma coisa, eu preciso fazer alguma coisa. E vai ter dias que vão ser piores do que outros. Vai ter dias que você não vai querer nada. Mas mesmo assim, vai lá. Com vontade ou sem vontade. O primeiro ponto: vinho novo, odres novos. Segundo ponto: vai e faz, porque coisas maiores do que aquele fez você fará, porque o Espírito de Deus está conosco. Terceiro e último ponto, deixa eu olhar aqui, que eu esqueci. Ah, tá. Não precisa abrir a Bíblia, mas em Mateus 28 vem falar de uma parada chamada Grande Comissão. Jesus que reúne os discípulos dele e fala: vocês vão por todo mundo e preguem o Evangelho. Existem alguns episódios na Bíblia de acontecimentos diretos e claros de Jesus com pessoas. E eu quero relatar dois deles. O primeiro é com Lázaro. Quando Jesus encontrou Lázaro morto, Jesus falou: Lázaro, vem para fora. E quando Lázaro veio para fora, cheio de faixas, e ressuscitou. Naquele instante, a palavra é bem clara quando fala: as pessoas creram em Jesus por causa do milagre de Lázaro. Outro encontro com a samaritana, quando Jesus deu de beber à samaritana, freira. Quando ele deu de beber, que ela entendeu que aquilo era Jesus, ela voltou para Samaria e ela trouxe um monte de gente para que as pessoas também olhassem para Jesus e que as pessoas também bebessem da água de Jesus. Deixa eu te falar uma parada. Eu quero descer daqui, só desce por ali, né? Eu vou descer. Rapidinho. Só para me interpretar. É alto. Vem cá, segurança. Vem. Eu que mando um taborão, rapaz. Quando a samaritana encontrou com Jesus, quando Lázaro encontrou com Jesus, esses encontros causaram efeito. Vocês sabem que segurança é um cara muito sério. Mas só que pela primeira vez nesses 3 anos que eu estou pregando pelo Brasil inteiro, eu encontrei um segurança simpático. Eu estava ali tirando foto com o povo, aí ele falou: é difícil nessa vida. Eu falei: quer ser meu amigo? Mas é porque às vezes, segurança, Deus traz a gente para um lugar como esse para trabalhar. Aí aparece uma pregadora doida dessa. Você vai se arrepender para sempre ter feito amizade comigo ali. Talvez você nunca teve um encontro com Deus. Mas esse taborão não é só para nós, é para você também. Entendeu? Porque você vê o seguro, né, fazer a segurança do taborão. Mas a partir de hoje eu te convido a fazer a segurança do reino de Deus. Levante sua mão. Feche seus olhos. Qual é seu nome mesmo? Edvaldo. Não tenha medo. Feche seus olhos. Na autoridade de profeta que você me deu, toca o Edvaldo com o poder do teu espírito. Porque o Senhor mesmo disse que tua presença causa efeitos onde ela chega. E eu creio que o Senhor chegou agora para a casa e para a vida dele. Deus está tocando não só o teu coração, Edvaldo, mas Deus está indo na tua família agora, restaurando tudo que precisa ser restaurado, reconstruído tudo que precisa ser reconstruído agora. Eu gostaria que você levantasse o seu braço e orasse por ele agora.

aplaude Jesus, pelo amor de Deus. Quem não merece ser pescado? Quem? Quem não merece ser pescado, cara? Todo mundo merece ser pescado. Até o segurança. 1-0 pra mim. Hoje não, Satanás. Para fechar essa pregação, eu venho mais próximo de vocês para dizer, a gente tá junto. A gente tá junto, cara. A gente não é inimigo, não existe um muro que nos divide. Eu não sou mais ungida do que você, não. Eu também tenho defeitos, torcer pro Corinthians, por exemplo. Então, sabe, cara, eu tô fazendo isso pra agradar o Everton e o Max, sabe? Então, a gente tá junto, sabe? O nosso cabelo é diferente, é. Mas a gente tá... Gente, que? Deus me levantou pra pregar, pra quebrar esse muro. E eu tô aqui. E a gente tá no mesmo barco. Na mesma geração de blogueiras. Na mesma geração de youtubers. Nós estamos na mesma coisa. Mas a gente, eu e você, um dia, daqui a 30 anos, vai olhar para os nossos filhos e vai falar: filho, há 30 anos atrás acontecia algo muito doido no Brasil. O povo parou de encher estádios de futebol para assistir bandas seculares. E o povo começou a encher estádios de futebol para ver a glória de Deus acontecer. Filho, há 30 anos atrás, lá em 2019, eu tava no Taborão. E cara, olha o que aconteceu com o Taborão hoje. Tem Taborão nos Estados Unidos, tem Taborão no Chile, tem Taborão no México. Isso é promessa de Deus. Você só faz se você quiser. Você só acredita se você quiser. Um dia eu entendi que eu era profeta das nações. E Deus tem me enviado para outras nações. Inclusive vou para a África em janeiro. Minha vaquinha tá aí, Tainá, na África. Bota no Google, me ajuda. Então, continuando. Eu nunca imaginei que eu ia estar numa toca de índios. Imaginei que eu ia estar aqui em Cascavel, olhando pro seu olho, olha essa cara de quem não vale nada, dizendo: cara, vamos. Amém? A gente não só vai fazer barulho nesse mundo, porque tem muita gente já que faz barulho. A gente vai testemunhar com a verdade, sem máscaras, sem mentiras. Vamos lutar, meninos, meninas, contra os pecados da masturbação. Ah, Tainá, você está falando sobre isso. Claro, todo mundo aqui maior de 18, se não tiver, aprende já desde criança. Cara, Tainá, eu sou viciado em pornografia, em masturbação, não sei o que eu falo. Ei, cara, isso não vai te fazer mais homem, não. O que vai te fazer mais homem é preservar a tua castidade, escolher uma mulher e ser um homem de Deus e ser fiel a ela, a tua casa. Meninas, se libertem de todos esses pecados afetivos, sexuais, morais. Vamos lutar, vamos guerrear contra o demônio. Vamos ser de verdade, com verdade, para a verdade. Vamos fazer a diferença. Esse discurso é muito bom para ser verdade, né? Pena que amanhã, quando a missa acabar, as luzes se apagam, as cadeiras vão ser recolhidas e você volta para casa. E aí? O que é que vai rolar? Tá na hora para mim terminar de dar continuidade ao Taborão e ao que Deus está fazendo na sua vida esse final de semana. Tá na hora da gente se levantar esfomeado por mais de Deus. Tá na hora.
Taborão, da gente acreditar. Vocês estão tão empolgados olhando para mim. Acreditem. Eu chego mais perto para vocês acreditarem mesmo. E para terminar, agora eu vou terminar mesmo, tá? Eu vi que tem um pessoal do Paraguai ali, né? Cadê? Eu vou fechar essa minha pregação. Olha os paraguaios. Olha a meia, olha a meia. Vem. Quem tem meia? Só vê se tiver meia. Vem pra cá. Todos do Paraguai? Vem, Paraguai. Brasil, escuta o que eu vou falar. Brasil, fala comigo, Brasil. Brasil. Daqui a alguns anos, o Brasil não vai ser conhecido como o país do futebol, nem muito menos como o país do carnaval, nem muito menos como o país sei lá de quê. Daqui a alguns anos, o Brasil vai ser conhecido como o país de jovens cristãos que amam Jesus até a loucura. O nome Brasil significa brasa. Brasil, brasa. Eu creio que o Brasil vai ser um exportador de brasa para o mundo. Eu pude estar em outras nações e eu quero dizer algo para você. O que tem no Brasil não tem em lugar nenhum. Eu estou mentindo, Paraguai. Tem algo no jovem cristão brasileiro que é algo muito doido. E vocês nem podem discordar que vocês estão aqui. A gente é fora de sério. Brasileiro, brasa. Esse aeroporto de Cascavel vai ter que crescer, porque vai ser muito missionário saindo daqui. Eu trouxe o Paraguai aqui na frente, porque nessa pregação a gente já vai exercer o nosso ministério. A gente já vai sair da zona de conforto. Nós vamos orar pelo Paraguai agora. E o Paraguai não só representará o Paraguai, mas representará a Colômbia, Chile, Uruguai, Argentina. Não sei o país que você quer. Peru, Venezuela. A Venezuela que está precisando muito. Qual outro país? Quem sonha com outros países aí? Chile, África, Haiti. Quem mais? Não tem sonhador aqui não? Vamos, vamos. Alemanha. E eu queria que profeticamente, olha isso. Enquanto nós estávamos, enquanto a gente orar pelo Paraguai, a gente vai mentalizar um país no nosso, na nossa cabeça. E a gente vai pedir que Deus nos envie um dia para lá, amém? Você tem coragem? Se quiser ser enviado pro Nordeste também pode ir, tá? A gente tá recebendo. Agora leva lencinho umedecido, que não tem água. Sacou como é a história? Entendeu? Você entendeu? E talvez você tá aí, Tainá, você não sabe quem eu sou, cara. Eu não entendo nada de igreja disso. Tô aqui aleatoriamente, é um rolê aleatório. Ei, é nesse rolê aleatório mesmo que Jesus vai te pegar. Então levanta dessa cadeira. Brasileiros, levantem os braços. Paraguaios, recebam algo poderoso do Brasil agora. Eu queria que vocês abrissem as mãos. Dá um passinho mais pra frente. Já tem Paraguai chorando, sem nenhum brasileiro falar nada. Brasileiros, aqui estão os paraguaios. Paraguaios, aqui estão os brasileiros. E eu peço que um grande ajuntamento e avivamento aconteça nesse lugar agora. Eu te peço, Jesus, levanta sacerdotes para a Santa Igreja Católica. Levanta celibatários, meninas com desejo de ser freira. Ei, deixa eu falar, tem meninas aqui com desejo fortemente de ser freira, de entregar a sua vida para Jesus, ao esposo, mas você tem medo, se entrega.
Levanta o braço, brasileiro. Ora pelos paraguaios. Ora pelos paraguaios. Solta a sua voz na linguagem do Espírito. Para que Deus derrame um grande avivamento sobre o Paraguai. Nós queremos profetizar sobre a vida de vocês agora.

Jesus, em nome de Jesus. Ora, brasileiro, ora, brasileiro, ora. Ora, ora, ora, ora, ora, ora, ora, ora, ora. Levanta, levanta um grande clamor nesse lugar. Um grande clamor, um grande clamor, um grande clamor de avivamento. Um grande clamor de avivamento. Um grande clamor.

Deus, jovens tomados por Deus, jovens tomados por Deus, jovens tomados por Deus, jovens tomados por Deus, tomados por Deus. Ora, ora, levanta sua voz, levanta sua voz, levanta sua voz, ore, ore, ore, ore, ore, ore, em nome de Jesus.

Deus nesse mundo. Que se levante um exército assim como ela, disposto, disponível. Ore, diga: eis-me aqui, eis-me aqui. Eu era peixe, mas agora quero ser pescador. Peço que só o teclado fique agora e um grande silêncio aqui. Abra seus braços. A visão que Deus me dá. Pode abaixar essas luzes. É de muitos dons caindo sobre os jovens agora.

Recebam a glória de Deus. Recebam a glória de Deus. Recebam a glória de Deus. A glória de Deus. A glória de Deus. Glória de Deus. Por intercessão da Virgem Maria, a glória de Deus nesse lugar.

Obrigado, Jesus. Os paraguaios, olha pra mim aqui. Vira. Que Deus abençoe vocês. Que vocês não esqueçam. Voltem com mais fome de Deus. Voltem com mais fome de almas. Não se contentem. A volta de Jesus está próxima. Nós precisamos acelerar. Nós não podemos mais brincar. Se comprometam. Vivam a verdade. Sejam imitadores de Cristo. Vocês podem voltar para o lugar de vocês. Para terminar de vez agora, a gente pode tocar a música que a gente começou. Vocês estavam com outra na cabeça? Não? Essa, então pode ser desperto. Tenho 5 minutos, não tem? Agora, eu quero chamar outra galera aqui na frente. Vocês sabem que eu gosto de chamar mesmo. Tem nascido um ministério muito incrível dentro da igreja. E eu fiquei muito feliz que no Taborão esse ano teve muito, muita arte. Eu queria chamar até aqui na frente os meninos e as meninas que se sentem chamados ao ministério de dança. Talvez você nunca dançou na vida, mas você tá aqui, vem até aqui. Talvez Deus me fale que tem pessoas aqui que falam: ah, eu sou gordinho, eu sou gordinha, eu não me encaixo no ministério de dança. Mas quando você viu a Carol dançar, que eu profetizei sobre a vida dela, você chorava no seu lugar e dizia: cara, o que é que você tem na perna, minha filha? Do ligamento? Vamos orar, né? Vamos orar. Vem, irmão. Qual perna? Bota a mão aí, cara. Na autoridade que o Senhor me deu de profeta, eu te peço agora, reconstrói todo o ligamento da perna dessa menina agora. Na autoridade que o Senhor me concedeu, Jesus. Pela intercessão da Virgem Maria, cura agora, Jesus. Eu quero a cura total agora, Jesus. Reconstrói os músculos. Reconstrói tudo que precisa ser construído. Cura agora, Jesus. Pelo teu nome, não, eu não quero 90%, Jesus. Eu quero 100%, Jesus. O Senhor nos prometeu que coisas semelhantes ao que o Senhor fez, nós faríamos com o poder da presença do teu Espírito, da plenitude, do paráclito, do convencedor. Ora, Taborão, porque Deus quer realizar cura nesse lugar. Olha pra mim, minha filha. Qual é seu nome? Amanda, faz quanto tempo que isso aconteceu? 1 mês e meio. Você caiu alguma coisa ou foi? Você tava treinando o quê? Você faz o quê? Ginástica artística. Aí você acha que o demônio vai te parar? A partir de hoje, minha filha, tudo que você fazer, toda a arte plástica,

glória de Deus. Nesse momento Deus me mostra um globo. Deus vai te colocar no meio daquele povo lá. Deus vai te enviar para trazer a glória dele através da tua arte. Bota o pé no chão. Solta as muletas. Anda, anda. Corre, corre. Eu quero que você corra. Eu quero que você corra. Porque Deus continua sendo o mesmo. Ele continua.

mão da pessoa que está do teu lado. A gente vai tirar o pé do chão. Eu sei que muitas bandas seculares já pisaram nessa casa de festa. Eu sei que muitas pessoas já fizeram essa casa de festa tremer. Mas aqui estão os filhos de Deus e os filhos da Virgem Maria. Nós iremos fazer com que essas estruturas entendam que está saindo um monte de pescador desse taborão. Muitas vezes a gente acha que as coisas é por acaso. A primeira pescada, baixinho, a primeira pescada foi eu. Quando eu vi o tema do Taborão 2019, Everton, algo queimava dentro do meu coração. Falei, esse tema não é por acaso. Esse tema não é por acaso, Taborão. Esse tema não é por acaso. Olha o que Deus está falando. Olha como Deus está falando diretamente. Olha como Deus está sendo claro. Ele está cansado de esperar por a gente. Está na hora da gente fazer o que Deus mandou fazer. Ei, artísticos, acreditem na arte. Acreditem na arte. Vão para a rua, façam intervenções urbanas. Pintem o rosto, vão para a rua, sei lá. Ei, Satanás, ele derramou uma mentira sobre a nossa geração, dizendo que as artes, as principais pessoas artísticas, os principais produtores estavam no mundo. Não, tem criativos dentro da Igreja Católica. E nós precisamos deixar que Deus nos faça, para nós marcarmos a nossa geração com todas as linguagens, seja artística, seja qual seja.

0: 10h48.
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0: 10:59.
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0: 11:14.
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É isso aí, gente, segurando na mão de Deus, a gente caminha e chega ao lugar desejado. Então, meu abraço a você, forra, amigo, irmão, camarada, irmão querido, filho. Minha saudação a você, Coca, vida, dada, a família, de um modo geral. Foi um golpe para todos nós, um choque, receber a notícia do falecimento do meu querido compadre Antônio Francisco Leite, amigo, irmão, camarada, posso dizer, em todos os momentos, desde que a gente se conheceu, ele sempre foi aquele amigo, irmão, camarada. Eu não poderia, mesmo doente, eu não poderia deixar de chegar até aqui a rádio para dedicar esse momento especial para ele. Nobre amigo, saudar os familiares que vieram de Custódia, os demais familiares aqui de São Heró. Nós perdemos um grande valor, um homem nobre, digno, dedicado à família, mas foi chamado, não importa a maneira como ocorreu, mas ele foi chamado, com certeza, um homem direito, como ele está com seu lugar garantido lá no lar celestial. Jesus o convidou para morar com ele. E lá vai se encontrar com sua esposa, Valdeci Júlia, com sua filha Maria, que já partiu há 20 anos. E a gente se solidariza à família. A nossa rádio está de luto, porque era um membro eterno dessa rádio, um membro eterno do nosso sindicato e um membro eterno da nossa família. Eu, Marli, meus filhos, queríamos muito bem a ele, que foi uma pessoa muito presente na nossa vida, muito solidária. Todos os momentos que a gente precisou, ele esteve pronto para nos servir. E por essa razão a gente fica triste pela sua partida, mas também feliz porque Jesus oferece a ele um lugar eterno no lar celestial. Ele encontrando-se com a filha e com a esposa e com seus pais, que já se encontram lá também, ele passará a habitar na morada eterna, na casa do Pai, no lar celestial. Sua caminhada será gloriosa para o encontro com o Pai. E nós todos nos solidarizamos com a família que passa, sofre essa dor. Sei, forra, quando você está sofrendo, quis que você ficasse comigo lá em casa, mas você preferiu ficar aí no meio da família, e eu respeito, e não posso estar sempre aí com você que estou doente, mas saiba que em todos os momentos estamos com você e com a família, solidários e presentes na sua vida, forra. Então que todos nós possamos compreender esse momento, inexplicável, né? A morte não tem. A gente fica, na verdade, achando que é um mistério, e norteado nesse mistério, a gente segura na mão de Deus e caminha na estrada da vida, solidário com ele que parte para o lar celestial e com a família que fica, que honrará a sua memória. Então, com essas palavras, eu quero avisar a comunidade sanaroense que o enterro do meu compadre Antônio Francisco vai ser hoje às 5. Entre 5 e 5 e meia, e o corpo sairá da sua casa, aqui no bairro Prefeito João Soares, também conhecido como bairro do Salgado, e nós todos iremos acompanhar até o cemitério São Sebastião, onde ele será sepultado, e a nós caberá honrar a sua memória. Então, com saudades, e eu me solidarizo em meu nome pessoal, de Marli, também de Ranieri, de Tatiana e de Ana Bolena, né, que partilhamos eternamente com essa família. E fica aí a minha solidariedade e a dedicação desse programa a essa pessoa querida, que é o meu compadre Antônio Coca, que já está em Caruaru para trazer o corpo, que será velado na sua casa por algumas horas. Em seguida, às 5 horas,
partiremos para o cemitério São Sebastião, onde ele será sepultado, mas com certeza já está também a caminho do lar celestial, e Jesus já está presente para conduzi-lo, para que ele chegue celeramente na casa do Pai e receba as chaves da morada, que já estão com seus familiares. Então, quero somente dedicar a ele essa mensagem musical. Você é meu amigo, né? Foi um grande e nobre amigo. Em todos os momentos de nossa vida ele estava presente. Foi um irmão querido que partiu, e que a gente se solidariza com os familiares, e que a gente sente a sua partida, e vai nos fazer muita falta, porque lá em casa ele era uma pessoa presente. Todos os momentos que tivesse algo que precisasse da sua presença, ele estava ao nosso lado, nos ajudando a resolver alguns problemas que pudessem surgir. E que ele era um baluarte, uma pessoa amiga, solidária, que caminhamos de mãos dadas na estrada, na estrada da vida. E hoje não podia deixar de estar aqui na nossa rádio. Eu não vinha hoje, não estou bem de saúde, mas não podia deixar de vir aqui anunciar o horário do sepultamento, me solidarizar com a família e poder dedicar essa mensagem musical a ele, que retrata a pessoa dele, que era um irmão camarada.

Pois é, gente, eu estou aqui fazendo a minha saudação, meu querido compadre, irmão camarada, compadre Antônio Francisco Leite, saudando a família e informando o seu sepultamento hoje no cemitério São Sebastião. Ocorrerá hoje às 5 horas, o corpo deve chegar às 3 horas lá de Caruaru e vai ser velado na sua casa das 3 às 5 horas, quando a família partirá com o corpo para o cemitério São Sebastião, onde será sepultado. Então, minha saudação, minha solidariedade, que Deus abençoe a sua caminhada, Jesus venha para iluminar, porque ele disse, quando dois ou mais se reunirem, meu nome lá estarei, com certeza a família já está reunida e é mais de duas pessoas e com certeza Jesus já veio para consolar a família e também caminhar iluminando com a luz divina para iluminar a caminhada dele ao lar celestial. Então, esse programa vai ser de mensagens. Fica mais uma vez o nosso convite, o convite da família para o sepultamento às 17 horas, né? 17 horas no cemitério São Sebastião. É isso aí, Dada. Lida, Coca, Forra. Nós temos que compreender o mistério da morte e agradecer a Deus os bons momentos que viveram com ele, ao seu lado, de mãos dadas. Família muito unida e muito presente e muito família, mas que hoje Deus o convidou. Então, que ele possa morar no lar celestial e se encontre com sua esposa, com sua filha, com seus pais, todos os entes queridos que já partiram. Eu vim aqui exclusivamente para prestar essa solidariedade, essa homenagem ao eterno irmão, amigo, irmão camarada. Estamos hoje à tarde acompanhando o seu corpo ao cemitério São Sebastião. Provavelmente eu vou acompanhar de carro, porque não estou podendo ir andando, né? Mas estarei lá, solidário à família, de mãos dadas, caminhando com a família para o sepultamento do mesmo, e que Jesus possa consolar a todos, né? Então, essa é a mensagem que tenho para agora, nesse momento. Eu vim somente para anunciar o horário do sepultamento. Então, todos os amigos estão convidados para o sepultamento de compadre Antônio Francisco Leite, às 17 horas, saindo o corpo da sua casa aqui no bairro Prefeito João Soares, também denominado antigamente de Bairro do Salgado, mas que todos estamos de mãos dadas para nos solidarizar com a família. Então, continuemos segurando na mão de Deus e caminhemos na estrada de Jesus.

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9: Olá, amigos do Super Gospel. É um prazer estar com vocês nesse fim de semana. Estão prontos para essa viagem de louvores que tocam a alma? Sejam bem-vindos ao Super Gospel.

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1: E chegou a hora de um intervalo animado no Super Gospel, mas não se preocupem, pessoal, voltaremos em breve com mais louvores e energia positiva para abençoar o seu dia.
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1: Estamos de volta com o Super Gospel. Preparem-se para mais uma seleção incrível de músicas que vão tocar o coração e alimentar a alma. 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

0: Aleluia.
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0: Jaspion.
1: Vamos pro intervalo. Aproveitem para dar uma esticada, tomar um gole d'água e já já estamos de volta com mais música e inspiração.
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1: Estamos de volta com o Super Gospel. Preparem-se para mais uma seleção incrível de músicas que vão tocar o coração e alimentar a alma. 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
1: Hora de dar uma pequena pausa na nossa programação, mas não na animação. Fiquem ligados.
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2: 1:11.
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0: 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Sai daí não, hein?
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4: Estamos de volta com o Super Gospel. Eu espero que tenham aproveitado o intervalo para renovar as energias. Então aumente o som e vem adorar.

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1: E chegou a hora de um intervalo animado no Super Gospel, mas não se preocupem, pessoal, voltaremos em breve com mais louvores e energia positiva para abençoar o seu dia.
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1: É hora de encerrar mais um Super Gospel. Continuem firmes na fé e até o próximo fim de semana. Um grande abraço.
2: Primeiro lugar. 2 e 2.
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8: É isso, gente boa, está no ar mais uma edição do seu, do nosso Sabadão VIP, aquela mistura de músicas que eu sei que você ama todos os sábados aqui junto comigo na melhor rádio do Brasil. Prazerzão, Douglas Santos por aqui, o seu locutor, prometendo trazer essa programação incrível, uma sessão de misturas de músicas pra você. Então já vai te preparando, aumenta o volume do seu rádio e vamos de música, porque o Sábado VIP está no ar. Você que não me conhece, prazerzão, Douglas Santos por aqui e o seu Sábado VIP está no ar, na melhor rádio do Brasil.
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Boa noite, gente! Vocês não têm noção da alegria, do prazer que é estar aqui junto com vocês. Vamos fazer essa noite a melhor noite do mundo. Tudo pra vocês. Simbora! Simbora!

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1: E aí, tá curtindo o Sabadão VIP? Então continue com a gente, continue na melhor. Vamos lá pro rápido apoio cultural e daqui a pouquinho estou de volta com muito mais. É aqui na melhor rádio do Brasil, hein? Com seu Sabadão VIP com Douglas Santos. Volto já.
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2: 2h24.
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5: Douglas Santos no comando, no seu Sabadão VIP. Só música boa pra você, né? Também tô curtindo aqui no nosso estúdio. Então vai aumentando aí o volume que tá chegando mais um sucesso. Olha esse daqui, eu sei que você gosta, hein? Combina com o sábado.
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0: Obrigado, gente. Beijo.
1: Obrigado, gente. Um beijo.
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1: Sabadão VIP tá top demais, mas a gente precisa dar aquele break, aquela pausa rapidão. É, os nossos super apoiadores vêm chegando aí pra você com aqueles recados topíssimos de economia e muita promoção, muito preço baixo também pra você economizar. Porque assim, gente, o nosso show do intervalo é trazendo os recados dos nossos super anunciantes. Eu volto já.
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9: Curtiu esse som? Tá chegando mais um sucesso pra você curtir ainda mais no seu Sabadão VIP. Aumenta o volume aí.
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0: Nosso Sabadão VIP, as melhores, tocou pra você aqui na melhor rádio do Brasil. Gente, eu vou ficando por aqui, hein? Beijo no seu coração, pensamento positivo sempre, tudo vai dar certo, tudo já deu certo. Lembre-se que Deus está no comando sempre. Beijo no seu coração, obrigado por sua audiência, por sua companhia e até a próxima edição do nosso Sabadão VIP. Fui, tchau! E continue com a gente aqui, ó, na melhor rádio do Brasil. Logo após aí, o meu programa, vem mais um programaço campeão de audiência do horário e contamos sempre com a sua audiência. Fui, tchau!
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0: 6 e 8.
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5: 3 e 11.
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6: 3:35.

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8: 3:54.

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8: 4:15.

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8: 4:38.

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2: 4:58.

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7: 5:17. 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
8: 7 horas, 104,9.

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8: 7:21. 104,9.

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8: 7:40.
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4: 8 e 4.
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6: 8:25.